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0: 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São 6 horas.
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1: 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São 9 horas.
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2: 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São 10 horas.
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4: Segunda-feira, 29 de junho, começa o Jornal de Desporto na Voz da Planície. Falamos hoje sobre o que foi a participação no torneio Lopes da Silva para a seleção do Distrito de Beja. Ora, nos primeiros três encontros, Beja perdeu os três jogos. 1-0 com Castelo Branco, 2-0 com Porto Alegre e 2-0 com Setúbal. Nesse sentido, a equipa foi relegada para a Liga de Bronze na fase final do torneio e aí os resultados foram os seguintes. Beja venceu 4-2 à Horta, empatou a 1 com a Guarda e empatou a 1 com Angra do Heroísmo. Quer isto dizer que na Liga de Bronze a seleção distrital de Beja ficou no primeiro lugar. À altura de viajarmos agora até à Associação de Futebol para a conversa com João Vargas, o selecionador de Sub-14, que faz na Voz da Planície um balanço desta participação.
5: O balanço que podemos fazer é ser sempre positivo, apesar de nós, na verdade, queremos estar sempre mais perto dos primeiros, mas julgo que fizemos um torneio em superação, onde os miúdos cresceram, tiveram uma experiência que lhes vai ser importante, sem dúvida, para o futuro. E dentro daquilo que eram as nossas expectativas iniciais, na verdade, e para ser muito honesto, eu acho que tivemos dentro dessas expectativas mesmo, porque nós, para além de tudo, nós tivemos aqui, por exemplo, na semana anterior a viajarmos para o torneio, tivemos aqui algumas perdas por lesões de jogadores extremamente importantes, que tinham sido extremamente importantes ao longo do processo, e que nos limitaram logo muito, e durante o torneio também tivemos lesões que nos condicionaram muito, e nós, para além disso, toda a preparação que fizemos e jogos e torneios que fizemos, percebemos que podíamos ter algum potencial, mas que havia jogos e iam haver desafios que tínhamos que nos superar e que iam ser difíceis para nós, e que havia coisas que tínhamos que melhorar bastante. E por esses motivos e por esses fatores todos, nós sabíamos que as expectativas tinham que ser moderadas.
4: Eu pergunto-me só interrompê-lo. Esta geração que levaram ao Lopes da Silva, ou esta geração que está agora, li alguns também nas várias críticas que foram surgindo nas redes sociais, porque há sempre muitas críticas, que esta até provavelmente poderia ser uma das melhores gerações de sempre. Acabou por não ser ou não era mesmo?
5: Isso é complicado eu responder a isso, tendo em conta a forma como colocou a questão. Isto é assim, é fácil de se criar essa expectativa quando nós levamos vários jogadores que têm muita facilidade na competição interna, não é? No campeonato que disputa na Associação de Futebol de Beja. Com essa facilidade e com os resultados que essa competição e que essa competitividade proporciona, obviamente que as pessoas que estão à volta dos miúdos, das equipas, todo o contexto, é natural que as pessoas criem grandes expectativas, e às vezes expectativas até um bocadinho...
4: Até demasiado elevadas para aquilo que até poderia ser.
5: Sem dúvida. Porque, como eu estava a dizer anteriormente, nós nos torneios de preparação sentimos logo que, por exemplo, os miúdos, apesar de terem alguma capacidade e algum potencial, alguns deles, não é? Que tinham, quando o desafio aumentava o nível, quando o adversário elevava um bocadinho o nível, nós tínhamos algumas dificuldades ao nível da competitividade, dos duelos, da tendência, das decisões, da estabilidade emocional em função de perdermos muitos duelos e não estamos a ter sucesso. E isso é trabalho, isso é desafio, isso é contexto e é o que é. Não, ninguém tem culpa de ser como é. Nós temos que, internamente, a Associação de Futebol Beja, temos que melhorar naturalmente. É todo o contexto, é todo o processo. É difícil de nós não termos expectativas muito elevadas quando ganhamos 15-0, 18-0, 30-0, 11-0, durante muitos jogos consecutivos. Na minha opinião, e muito honestamente, isso não ajuda a desenvolver jogador nenhum. E somos nós que estamos por dentro do processo, e nós, agentes desportivos, temos que repensar qual é a melhor forma de ajudar os miúdos. E nós, a associação, e eu em particular, também tenho a consciência de que temos tudo de fazer para ajudar o desenvolvimento dos miúdos de forma sólida e consistente. E, na verdade, nós sentimos que nos jogos aqui também, quando o jogo nos pedia mais, nós tínhamos dificuldade. Contudo, eu julgo que dentro daquilo que eram nossas expectativas, nós cumprimos e é trabalhar e continuar a ajudar a desenvolver esses miúdos e ajudá-los a crescer.
4: E em relação ao futuro, João Vargas continua à frente das seleções. Segundo as minhas fontes, recebeu alguns convites para assumir clubes. Provavelmente não aceitou, digo eu, porque não se ouve neste momento o seu nome associado a algum clube, mas é para continuar na associação.
5: Sim, eu tive algumas abordagens, mas não aceitei esses convites, ou por um motivo ou por outro, não interessa agora estar aqui a falar sobre. Em relação à minha continuidade na Associação de Futebol Beja, eu julgo que, eu penso, aliás, que não é agora o momento. Eu, por acaso, agora estou em viagem, estou a regressar e não é agora o momento para tomar essa decisão. Eu quando vim em setembro, vim com o objetivo e com o espírito de ajudar a fazer, a desenvolver e a fazer crescer e a contribuir com a minha parte, com o espírito de missão, para contribuir com a minha parte aquilo que é o desenvolvimento do futebol do nosso distrito. Tivemos coisas importantes, fizemos coisas boas, por exemplo, com a equipa de cenas, o primeiro torneio que realizámos. Desta vez, como disse e reforço, nós queremos sempre mais e melhor. Acho que tivemos aqui de várias formas limitados, mas isto é assim, é assim mesmo. As coisas nós não estamos sempre onde queremos, nem fazemos sempre, nem temos sucesso em todas as competições que entramos, apesar de darmos o melhor e queremos e ambicionarmos o melhor. Eu julgo para concretizar essa ideia, eu julgo também que, e há uma coisa que acho que é importante as pessoas terem noção, que é o mais importante, pelo menos para mim, na minha opinião, não é ganhar a qualquer custo, e não é ganhar por ganhar, é o processo. É o desenvolvimento dos jogadores, é os jogadores terminarem e crescerem e aprenderem com o desafio e com a competição e com todo o processo. E eu acho que foi importante para isso e para os próprios atletas sentirem quando o nível nos exige mais, nós temos que estar mais e melhor preparados. E nós, da nossa parte, temos que tentar sempre melhorar isso, melhorar o processo, melhorar no sentido de os preparar da melhor forma possível, não podemos querer ganhar de qualquer maneira. Se calhar era mais fácil nós abordarmos um ou outro jogo de outra forma, de uma forma mais prática, mais pragmática, se calhar de jogar mais direto, se calhar de esquecer e de meter de parte tudo aquilo que tínhamos trabalhado até então, mas o nosso conceito não é esse. O nosso conceito é jogar com qualidade, é jogar com princípios claros e com um jogo ofensivo que nos permita desenvolver os jogadores, fazer crescer os jogadores.

0: estamos no caminho certo e que temos que perceber o que é que podemos melhorar e temos que perceber o que é que temos que mudar para melhorar. E eu acho que toda a gente está consciente disso e basicamente é isso. Acho que estamos no caminho certo, temos a visão correta da situação.
1: Não, mas de qualquer forma convém também relembrar que esta é uma seleção, na grande maioria, com jogadores sub-13 num torneio Lopes da Silva de sub-14. Estamos a pensar também no futuro.
0: Sim, a maioria não, mas foram mais do que vão habitualmente, atletas sub-13, neste contexto sub-14 Lopes da Silva, e isso foi em virtude não só de nós sentirmos que são miúdos com potencial, como por termos as lesões que tivemos no momento pré-torneio, e fomos a seleção com mais sub-13 a competir neste Lopes da Silva, e isso também revela o potencial que alguns dos nossos miúdos têm e a visão que nós temos no sentido de os desenvolver e de os preparar para o futuro. Por exemplo, os miúdos que tiveram em contexto de Lopes da Silva, miúdos sub-13 que tiveram neste contexto este ano e que tiveram bastantes minutos, naturalmente em contexto de clube vão ajudar muito, vão acrescentar valor e no próximo ano Lopes da Silva vão estar muito mais preparados, muito mais à vontade, já tiveram esta experiência este ano, divertiram-se, superaram-se, ajudaram muito a equipa. Isso é um sinal claro do trabalho que também tem sido feito.
1: O balanço de João Vargas, o selecionador distrital de sub-14, e a participação da seleção de Beja no torneio Lopes da Silva. É o fecho desta edição. Tenha uma ótima segunda-feira.
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1: 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São 11 horas.
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5: De acordo com a informação da Meteo Alentejo, os mais recentes modelos meteorológicos apontam para uma vaga de calor significativa sobre a Península Ibérica, com temperaturas entre os 40 e os 43 graus em várias regiões do país. Naturalmente, o Alentejo também será afetado. O mapa partilhado na página de Facebook da Meteo Alentejo mostra uma massa de ar extremamente quente a instalar-se no país, que vai trazer dias de calor persistente, noites tropicais e um risco acrescido de incêndios. Prevê-se que o período mais quente comece na quinta-feira e se prolongue por cerca de uma semana. A nova Associação para os Gases Renováveis, a Atmas, defende acelerar a integração do biometano na rede nacional, apresentando-o como complemento à eletricidade e alternativa para conter custos da transição energética. Em entrevista à agência Lusa, o diretor executivo da recém-criada associação, Gonçalo Salazar Leite, afirmou que a rede de gás existente deve ser aproveitada na descarbonização, por esta estar preparada para receber biometano, sem qualquer alteração, podendo este gás substituir a prazo 60% do gás natural injetado no sistema. Os cursos técnicos de recursos cinegéticos, aquícolas e silvestres e também de apoio à família e à comunidade são novidades na oferta formativa da Escola Profissional Alsud de Mértola para o próximo ano letivo. Em comunicado, a escola explicou que a sua proposta pedagógica para 2026-2027 mantém as grandes áreas formativas por se tratar de domínios estratégicos para o território e de elevada relevância nacional, ainda que com designações atualizadas em resultado das alterações introduzidas no Catálogo Nacional de Qualificações. E a FACAL, a Feira de Artes e Cultura de Almodóvar, vai realizar-se nos próximos dias 3, 4 e 5 de julho no Complexo Multiusos das Eiras, em Almodóvar. A organização promete 3 dias de grande animação cultural, musical e institucional, com uma programação diversificada dirigida a todas as idades, com destaque para os concertos de Nininho Vaz Maia, no dia 3, Bárbara Bandeira, no dia 4 e Jorge Belchior, no dia 5. Mas também muitos outros artistas vão passar pelo palco da FACAL.
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3: A mulher de 41 anos detida pela Polícia Judiciária por suspeitas de ter matado o marido em Alfundão, no concelho de Ferreira do Alentejo, ficou em prisão preventiva, indicaram hoje fontes policiais e judiciais. A agressão ocorreu na sequência de uma altercação entre o casal com histórico de conflito e agressão em território nacional e também no país de origem, disse ter apurado a Polícia Judiciária. De acordo com a informação da Meteo Alentejo, os mais recentes modelos meteorológicos apontam para uma vaga de calor significativa sobre a Península Ibérica, com temperaturas entre os 40 e os 43 graus em várias regiões do país. Naturalmente, o Alentejo também será afetado. O mapa partilhado na página de Facebook da Meteo Alentejo mostra uma massa de ar extremamente quente a instalar-se no país, que vai trazer dias de calor persistente, noites tropicais e um risco acrescido de incêndios. Prevê-se que o período mais quente comece na quinta-feira e se prolongue por cerca de uma semana. A nova Associação para os Gases Renováveis, a Atmas, defende acelerar a integração do biometano na rede nacional, apresentando-o como complemento à eletricidade e alternativa para conter custos da transição energética. A rede de gás existente deve ser aproveitada na descarbonização, por esta estar preparada para receber biometano, sem qualquer alteração, podendo este gás substituir a prazo 60% do gás natural injetado no sistema. E a FACAL, a Feira de Artes e Cultura de Almodóvar, vai realizar-se nos próximos dias 3, 4 e 5 de julho no Complexo Multiusos das Eiras, em Almodóvar, com destaque para os concertos de Nininho Vaz Maia, no dia 3, Bárbara Bandeira, no dia 4 e Jorge Belchior, no dia 5. Mas também muitos outros artistas vão passar pelo palco da FACAL.
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1: 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São 5 horas.
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5: A mulher de 41 anos detida pela Polícia Judiciária por suspeitas de ter matado o marido em Alfundão, no concelho de Ferreira do Alentejo, ficou em prisão preventiva. Indicaram hoje fontes policiais e judiciais. A mulher foi presente a primeiro interrogatório judicial no Tribunal de Turno, o Tribunal Judicial de Beja, que no sábado determinou a sua prisão preventiva, disse à agência Lusa, fonte da PJ. A arguida de nacionalidade estrangeira foi transportada para o estabelecimento prisional de Odmira para cumprir essa medida de coação, a mais gravosa, enquanto aguarda o desenrolar do processo, acrescentando à Lusa, fonte judicial. De acordo com a Polícia Judiciária, a vítima foi agredida com um golpe na zona abdominal, com recurso a um objeto cortante, provocando-lhe lesões cuja gravidade determinaram a sua morte naquele local. A agressão ocorreu na sequência de uma altercação entre o casal, com histórico de conflito e agressão em território nacional e também no país de origem, disse ter apurado a Polícia Judiciária. 17 cidadãos portugueses na Venezuela vão ser repatriados numa aeronave da Força Aérea Portuguesa, prevendo-se que cheguem a Beja nesta terça-feira, anunciou hoje o Ministro da Defesa. Desde domingo que as forças no terreno estão a operar 24 horas por dia, o transporte aconteceu com recurso a duas aeronaves da Força Aérea e está previsto o envio de uma nova aeronave para repatriamento de 17 cidadãos nacionais que vão chegar em princípio a Beja amanhã, dia 30, adiantou Nuno Melo em declarações aos jornalistas após uma cerimónia do aniversário dos comandos e do encerramento do curso de comandos em Sintra. De acordo com a informação da Meteo Alentejo, os mais recentes modelos meteorológicos apontam para uma vaga de calor significativa sobre a Península Ibérica, com temperaturas entre os 40 e os 43 graus em várias regiões do país. Naturalmente, o Alentejo também será afetado. O mapa partilhado na página de Facebook da Meteo Alentejo mostra uma massa de ar extremamente quente a instalar-se no país, que vai trazer dias de calor persistente, noites tropicais e um risco acrescido de incêndios. Prevê-se que o período mais quente comece na quinta-feira e se prolongue por cerca de uma semana. A nova Associação para os Gases Renováveis, a Atmas, defende acelerar a integração do biometano na rede nacional, apresentando-o como complemento à eletricidade e alternativa para conter custos da transição energética. Em entrevista à agência Lusa, o diretor executivo da recém-criada associação, Gonçalo Salazar Leite, afirmou que a rede de gás existente deve ser aproveitada na descarbonização, por esta estar preparada para receber biometano, sem qualquer alteração, podendo este gás substituir a prazo 60% do gás natural injetado no sistema. Os cursos técnicos de recursos cinegéticos, aquícolas e silvestres e também de apoio à família e à comunidade são novidades na oferta formativa da Escola Profissional Alsud de Mértola para o próximo ano letivo. Em comunicado, a escola explicou que a sua proposta pedagógica para 2026-2027 mantém as grandes áreas formativas por se tratar de domínios estratégicos para o território e de elevada relevância nacional, ainda que com designações atualizadas em resultado das alterações introduzidas no Catálogo Nacional de Qualificações. E a FACAL, a Feira de Artes e Cultura de Almodóvar, vai realizar-se nos próximos dias 3, 4 e 5 de julho no Complexo Multiusos das Eiras, em Almodóvar. A organização promete 3 dias de grande animação cultural, musical e institucional, com uma programação diversificada dirigida a todas as idades, com destaque para os concertos de Nininho Vaz Maia, no dia 3, Bárbara Bandeira, no dia 4 e Jorge Belchior, no dia 5. Mas também muitos outros artistas vão passar pelo palco da FACAL.
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1: 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São 9 horas.